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1: Morre.
0: Aí. 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
1: Aí.
0: É, ó.
1: É, aba, é igual. 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
0: É, olha aqui,
1: a mim?
0: É, na avó.